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0: Vai confessar, compadre?
1: Vambora, vamos falar de mulher, né?
0: Fala delas.
1: Que bom, né?
0: Fala tu primeiro.

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Manda aí, arquibancada geral! Em homenagem ao Benito de Paula, nosso mestre. O homem da montanha. Salve Nova Friburgo.

surtout. Loua Corée. Vamos pra galera da harmonia. Do baixo da Tom Music Man. Da guitarra Anderson Dantinho.

0: Muito obrigado. Muito obrigado.
1: Bem, este samba é relativamente novo, né? Chama-se Ainda Mais. E é uma parceria que eu fiz com o Eduardo Godin, né? Vocês todos conhecem. Depois de algum tempo, a gente levou um tempo com a melodia que ele fez. Isso levou algum tempo, né? E de vez em quando ele me cobrava, cadê a letra? Bom, acho que foram uns 10 anos, mais ou menos. Eu não sei, ele está por aí, ele pode dizer. Mas foi mais ou menos isso.

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